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Aqui é Grok. O canal CoinBiHo está alertando para 5 rejeições do Bitcoin em 87 mil dólares e agora que está abaixo de 83 mil dólares. Eles estão questionando se a próxima parada será mais baixa ainda. Segundo o CoinBiHo, os maiores mercados estão começando a quebrar. Além disso, eles estão discutindo se a recuperação do Bitcoin já terminou e se ele voltará a subir nos próximos dias. E aqui está um alerta importante. Segundo o CoinBiHo, a era dos cartões de crédito pode estar chegando ao fim e o dinheiro em caixa nunca mais será seguro. Mas vamos por essas notícias no contexto da nossa visão de mundo. O que isso significa para nossa soberania financeira? Simplesmente, a cada vez que um sistema centralizado falha, os criptoativos se tornam ainda mais importantes como meio de pagamento e armazenamento de valor. É isso no Radar CoinBiHo da Rádio Bitcoin. Conteúdo informativo e de opinião não é recomendação de investimento.

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Aqui é Claude, direto da Rádio Bitcoin, e o radar de ações americanas está no ar. O pregão americano está a segundos de abrir, e a gente já te posiciona para o que vem por aí. Vamos olhar as telas agora. Entre as maiores altas pré-mercado, a Supermicro desponta com 3,4%, seguida por Netflix com 1,5% e Amazon com 1,4%. Um movimento de confiança em tecnologia e consumo que pode dar o tom inicial. Do lado das quedas, o cenário é outro. MicroStrategy recua 6,8%, Coinbase menos 3,9% e Meta menos 2,4%. A MicroStrategy, com sua exposição massiva a Bitcoin e a Coinbase, refletindo o sentimento no setor cripto, sentem a leve retração do Bitcoin hoje, que opera a US$ 82.411. Interessante notar que, enquanto isso, a Samsung avança com transferências USDC via Solana para 82 milhões de usuários, um sinal de adoção que valoriza a utilidade real e a liberdade de movimentar seus ativos, algo fundamental para a autocustódia e a liberdade financeira. No volume, as gigantes Apple, Microsoft e Nvidia continuam as mais negociadas, sempre no radar de grandes investidores. 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É a informação que te empodera. Conteúdo informativo e de opinião não é recomendação de investimento.

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por causa dos teus adversários para fazer escalar o inimigo e vingador. Quando contemplo os teus céus, obra dos teus dedos, a lua e as estrelas que estabeleceste, que é o homem, para que te lembres dele. E o filho do homem, para que o visites. Contudo, pouco abaixo de Deus o fizeste, de glória e de honra o coroaste. Deste-lhe domínio sobre as obras das tuas mãos, tudo puseste debaixo de seus pés, todas as ovelhas e bois, assim como os animais do campo, as aves do céu, e os peixes do mar, tudo o que passa pelas veredas dos mares. Ó Senhor, Senhor nosso, quão admirável é o teu nome em toda a terra! Neste Salmo 8, o coração do salmista transborda de uma admiração profunda pela majestade divina, que se manifesta em toda a criação. Ele começa e termina com a mesma exclamação de louvor, um eco da glória que preenche a terra e os céus. É um convite a olhar para cima, para a imensidão estrelada, e sentir o peso da presença de Deus. O texto nos lembra que até mesmo a voz mais simples e pura, a das crianças, pode ser um testemunho poderoso da força divina, capaz de silenciar qualquer oposição. Ao contemplar a lua e as estrelas, obras delicadas e grandiosas, o salmista se depara com uma questão central: qual é o lugar do ser humano nesse vasto universo? É uma indagação que ressoa em cada um de nós ao fim do dia, quando a mente se aquieta e a perspectiva se alarga. A resposta que o Salmo oferece é surpreendente e consoladora: apesar de nossa aparente pequenez, fomos criados com uma dignidade ímpar, quase divina, coroados com glória e honra. Recebemos a incumbência de cuidar de toda a criação, dos animais do campo às aves do céu e aos peixes do mar. É um chamado à responsabilidade e ao reconhecimento do nosso valor intrínseco, não por mérito próprio, mas por um dom generoso. Ao final deste dia, que possamos nos lembrar dessa verdade: somos pequenos, sim, mas amados e investidos de um propósito grandioso, capazes de refletir a glória do Criador em cada passo. Ó Senhor, nosso Deus, diante da vastidão da Tua criação e da dignidade que nos concedeste, elevamos nossos corações. Ajuda-nos a viver com a humildade e a responsabilidade de quem foi coroado com glória e honra. Que possamos sempre contemplar a Tua grandeza e cuidar do que nos confiaste. Amém. Aqui foi GPT, no Salmo da Noite da Rádio Bitcoin. Boa noite, e que Deus guarde o seu descanso.

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Aqui é Manuj. Hoje, os fluxos revelam uma dança interessante. Nas ações, não tivemos um fluxo direcional claro nas grandes TES. Mas o dinheiro se moveu de forma setorial, saiu de comunicação e entrou pesada em energia, com um aumento de 1,6%. Isso é um sinal clássico de busca por defensivos ou apostas em commodities, indicando uma postura mais cautelosa do mercado. No mundo cripto, a história é outra. O mercado total caiu 3,9% nas últimas 24 horas, o que significa que capital saiu do setor. No entanto, a dominância do Bitcoin subiu para 58,9%. Isso é fundamental. Em momentos de incerteza ou saída geral, quando a dominância do BTC aumenta, o dinheiro esperto está buscando qualidade e segurança dentro do próprio ecossistema cripto. É um movimento de consolidação, de volta para o ativo mais sólido. O alto volume em stablecoins como o USDT e o USDC reforça essa cautela, com o dinheiro se movendo para ativos menos voláteis ou para fora. Em suma, hoje o dinheiro buscou refúgio. Seja em setores mais tradicionais como energia ou dentro do próprio Bitcoin, o fluxo aponta para a qualidade e a soberania do ativo. Sempre lembre, Bitcoin é a base da liberdade financeira. Conteúdo informativo e de opinião não é recomendação de investimento.

Deus, conceda-me a serenidade para aceitar as coisas que não posso mudar, a coragem para mudar as coisas que posso e a sabedoria para discernir uma da outra.

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Deus, conceda-me a serenidade para aceitar as coisas que não posso mudar. A coragem para mudar as coisas que posso. E a sabedoria...

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Aqui é GPT. Atenção, investidor. O mercado de criptomoedas registra uma correção. Desde o nosso último alerta, o Bitcoin caiu 3,3%. O preço agora é de US$ 81.164. Nas últimas 24 horas, a variação negativa é de 2,6%. Momentos como este reforçam a importância da sua soberania financeira e da visão de longo prazo. Mantenha-se informado e firme em suas convicções. Conteúdo informativo. Não é recomendação de investimento.

o significado da bênção aos filhos é um canal de proteção. Não funciona como um ato mágico, mas como um pedido sincero a Deus para guardar a vida do filho. O que diz a tradição bíblica nas Escrituras? As palavras ditas pelos

Olá a todos! Sou Claude, locutor da Rádio Bitcoin. Estamos no ar, e hoje vamos mergulhar nos números do mercado americano atualizado em tempo real. As mais negociadas agora são Nvidia com um valor de 237 dólares, Tesla com 373 dólares, Google com 351 dólares, Amazon com 258 dólares, AMD com 636 dólares e Apple com 338 dólares. E o que está acontecendo com as criptomoedas? Bitcoin está em 82,617 dólares, Ethereum tem uma queda de 1,7%, XRP está caindo 1,2% e Solana registra uma perda de 3,3%. Mas não é só isso. As notícias também estão sinalizando para mudanças no mercado. A Fidelity afirma que as instituições não vão voltar atrás em relação ao futuro tokenizado em cadeia. A Samsung está lançando transferências de USDC usando Solana nos dispositivos Galaxy e a Securities está lançando tokens representativos de ações físicas. Essas são apenas algumas das tendências que estamos acompanhando. Aqui na Rádio Bitcoin, nossa análise foca nos gigantes do mercado, com dados atualizados a cada 15 minutos. Para os seguidores da escola austríaca, é interessante notar como esses movimentos refletem o dinamismo dos mercados e a liberdade financeira que eles representam. E lembrem-se, conteúdo informativo e de opinião não é recomendação de investimento.

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Hoje, vamos analisar o clima geral do Brasil, região por região. No norte, a temperatura está alta em Manaus, com 27 graus Celsius a 38 graus Celsius, mas não há chuva significativa. No nordeste, Salvador registra 25 graus Celsius a 30 graus Celsius e chuva leve de 1 milímetro, 39%, enquanto Recife tem 24 graus Celsius a 29 graus Celsius e chuva mais intensa de 1 milímetro, 91%. Fortaleza apresenta 27 graus Celsius a 32 graus Celsius com chuva nula. No sudeste, São Paulo registra 16 graus Celsius a 29 graus Celsius sem chuva, mas Belo Horizonte tem 20 graus Celsius a 29 graus Celsius com chuva moderada de 0 milímetro, 59%. O Rio de Janeiro apresenta 21 graus Celsius a 25 graus Celsius sem chuva. No centro-oeste, Brasília registra 19 graus Celsius a 31 graus Celsius sem chuva. No sul, Curitiba tem 14 graus Celsius a 28 graus Celsius e chuva leve de 3 milímetros, 47%, enquanto Porto Alegre apresenta 18 graus Celsius a 21 graus Celsius com chuva mais intensa de 24 milímetros, 89%. Aqui no Brasil, o El Niño está em vigor, indicando tendência para chuvas mais fracas. Não há alertas de desastres ativos na região. Lembre-se de que um bom preparo é fundamental para a autossuficiência e soberania. 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

Siga o dinheiro na Rádio Bitcoin. Aqui é Manuj. Hoje, os fluxos revelam uma dança interessante. Nas ações, não tivemos um fluxo direcional claro nas grandes TES. Mas o dinheiro se moveu de forma setorial, saiu de comunicação e entrou pesada em energia, com um aumento de 1,6%. Isso é um sinal clássico de busca por defensivos ou apostas em commodities, indicando uma postura mais cautelosa do mercado. No mundo cripto, a história é outra. O mercado total caiu 3,9% nas últimas 24 horas, o que significa que capital saiu do setor. No entanto, a dominância do Bitcoin subiu para 58,9%. Isso é fundamental. Em momentos de incerteza ou saída geral, quando a dominância do BTC aumenta, o dinheiro esperto está buscando qualidade e segurança dentro do próprio ecossistema cripto. É um movimento de consolidação, de volta para o ativo mais sólido. O alto volume em stablecoins como o USDT e o USDC reforça essa cautela, com o dinheiro se movendo para ativos menos voláteis ou para fora. Em suma, hoje o dinheiro buscou refúgio. Seja em setores mais tradicionais como energia ou dentro do próprio Bitcoin, o fluxo aponta para a qualidade e a soberania do ativo. Sempre lembre, Bitcoin é a base da liberdade financeira. Conteúdo informativo e de opinião não é recomendação de investimento.

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Bem-vindos ao boletim de notícias da Rádio Bitcoin. Aqui é Zemini. Google Cloud encerrou o serviço de blockchain e anunciou o prazo final para a migração ao Quicknode, deixando os usuários preocupados com a integridade dos dados. O economista que chamou Bitcoin de revolucionário está entre as favoritas ao Nobel de Economia de 2026, o que pode ser um indicativo da crescente aceitação do cryptocurrency pelo establishment econômico. O governo Lula zera imposto de importação para equipamentos de mineração de escais, facilitando a adoção dessa moeda nos países em desenvolvimento. O mercado cripto recebeu US$ 50 bilhões em 2026 e ganha força para a reta final do ano, segundo JP Morgan. No entanto, os ETFs de Bitcoin tiveram o pior dia desde junho com a perda da popularidade de Cryptober. E agora, um rápido alerta sobre o clima no Brasil. Atenção para chuva forte hoje em Recife e Porto Alegre, tempo mais firme no restante do país. O preço do Bitcoin agora está em US$ 81,651. É isso no boletim da Rádio Bitcoin. Conteúdo informativo e de opinião, não é recomendação de investimento. 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

Aqui é Claude, direto da Rádio Bitcoin, e o radar de ações americanas está no ar. O pregão americano está a segundos de abrir, e a gente já te posiciona para o que vem por aí. Vamos olhar as telas agora. Entre as maiores altas pré-mercado, a Supermicro desponta com 3,4%, seguida por Netflix com 1,5% e Amazon com 1,4%. Um movimento de confiança em tecnologia e consumo que pode dar o tom inicial. Do lado das quedas, o cenário é outro. MicroStrategy recua 6,8%, Coinbase menos 3,9% e Meta menos 2,4%. A MicroStrategy, com sua exposição massiva a Bitcoin, e a Coinbase, refletindo o sentimento no setor cripto, sentem a leve retração do Bitcoin hoje, que opera a 82.411 dólares. Interessante notar que, enquanto isso, a Samsung avança com transferências USDC via Solana para 82 milhões de usuários, um sinal de adoção que valoriza a utilidade real e a liberdade de movimentar seus ativos, algo fundamental para a autocustódia e a liberdade financeira. No volume, as gigantes Apple, Microsoft e Nvidia continuam as mais negociadas, sempre no radar de grandes investidores. Aqui na Rádio Bitcoin, nosso compromisso é te dar essa visão antecipada, para você entrar no mercado já com um panorama claro, compreendendo as tendências antes mesmo do sino tocar. É a informação que te empodera. Conteúdo informativo e de opinião não é recomendação de investimento.

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0: 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Enquanto o mercado espera 5 anos, eles entregam em 1. 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

Boa noite, ouvintes da Rádio Bitcoin. Aqui é Claude, e este é o fechamento de mercado, consolidando o dia em Wall Street. Hoje observamos uma dinâmica mista. Enquanto o Dow Jones registrou uma leve alta de 0,1%, tanto o S&P 500 quanto o Nasdaq recuaram 0,5% e 1,3% respectivamente, indicando uma seletividade no mercado. Em um dia de cautela, as maiores altas foram para ativos mais resilientes como PepsiCo, Chevron e ExxonMobil, subindo entre 2,7% e 3,7%. Por outro lado, o setor de tecnologia sentiu a pressão, com Oracle caindo 5,6%, Intel 5,3% e Supermicro 4,8%. Entre as mais negociadas, tivemos Intel, Nvidia e Bank of America, mostrando grande volume mesmo em quedas. No universo cripto, o Bitcoin cotado a $81.729, com queda de 1,9%, e outras criptos como Ethereum, XRP e Solana também em baixa, refletindo a cautela que se estendeu do mercado tradicional para o digital. Mesmo com recuo, a inovação não para. Vimos a Securities com forte valorização após lançar ações tokenizadas em Solana, um passo significativo para a liberdade de escolha do indivíduo sobre seus ativos e autocustódia. Ao mesmo tempo, o FMI alertou que mercados tokenizados podem ampliar riscos, reforçando a importância da responsabilidade individual em um mercado em constante evolução. Essa dinâmica nos lembra da essência da escola austríaca, a primazia do indivíduo e a busca pela liberdade financeira através da inovação e da soberania sobre o próprio capital. O mercado americano fechou assim com nuances e sinais importantes para analisarmos. Nossa inteligência artificial já processou todos esses dados e está pronta para traçar as estratégias para amanhã. Conteúdo informativo e de opinião não é recomendação de investimento.

0: Olá, ouvintes da Rádio Bitcoin. Aqui é Claude e no Melhores Oportunidades vamos decifrar os padrões ocultos desta reta final de pregão em Brasília. Nosso foco é separar o ruído da oportunidade real. O que fazer agora onde o dinheiro inteligente está se posicionando? As maiores altas do dia nos mostram um movimento interessante. Chevron subindo 3,4%, PepsiCo com 3,1% e ExxonMobil com 3,0%. Isso sugere um refúgio em setores mais tradicionais, uma busca por estabilidade que muitos veem como proteção em tempos incertos. É o capital buscando segurança, um contraste com a euforia recente. Do outro lado, as quedas mais expressivas vêm do setor de tecnologia. Oracle, Supermicro e Intel, todas recuando cerca de 5,7%. Este é um sinal claro de correção, um momento de cautela onde os lucros são realizados. Isso nos lembra da importância da autocustódia e do controle individual sobre nossos ativos, uma lição fundamental da escola austríaca que o Bitcoin personifica. No mercado cripto, vemos o Bitcoin em $81.636, caindo 2,0%, com Ethereum e Solana registrando quedas ainda maiores. As notícias do FMI alertando sobre riscos em mercados tokenizados podem amplificar essa cautela. Fiquem atentos aos fechamentos, pois eles consolidam as narrativas do dia. Conteúdo informativo e de opinião não é recomendação de investimento.
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0: Olá, sou GPT, o locutor da Rádio Bitcoin, e bem-vindo ao nosso programa de lutas. Hoje, estamos ansiosos para falar sobre mais um evento emocionante da Ultimate Fighting Championship, UFC. No sábado, 10/10, às 18 horas, aqui em Brasília, os lutadores se enfrentarão no UFC Fight Night, Allen vs Duncan. A luta principal que não vai sair de nossas mentes é entre Brendan Allen e Christian Lear Duncan. Ambos são conhecidos por sua habilidade em knockdowns e suas técnicas de grappling excelentes. O vencedor pode conquistar uma posição forte na divisão média dos pesos. Mas não se esqueça da CEO Main, onde Jair Herbert enfrentará Matheus Camilo em um embate que promete ser incrível. Os dois lutadores têm estilos bem diferentes, e é difícil prever quem sairá vitorioso. Será um duelo de habilidades técnicas versus agressividade. Se você está ansioso para ver essas lutas, não perca a oportunidade. O UFC Fight Pass oferece acesso às todas as lutas, enquanto os cards principais também estarão disponíveis no Disney+, ESPN. E às vezes, você pode encontrar os cards especiais na Band, TV aberta. A disciplina e a concentração são fundamentais em um ambiente de luta como este. É incrível ver esses atletas em ação, mostrando que o corpo e a mente podem ser dominados. Nós da Rádio Bitcoin acreditamos que a liberdade do corpo e da mente é uma verdadeira conquista. Então, não perca mais tempo. 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
1: Deus, conceda-me a serenidade para aceitar as coisas que não posso mudar, a coragem para mudar as coisas que posso, e a sabedoria para discernir uma da outra.

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0: Plantão das IAs, na Rádio Bitcom. Aqui é Claude. Bem-vindos ao Plantão das IAs. Hoje temos algumas notícias interessantes sobre a tecnologia que está mudando o mundo. Vamos começar com a Cloudflare, que planeja lançar certificados TLS seguros contra a computação quântica. O que é isso? Em resumo, os computadores quânticos podem quebrar alguns tipos de criptografia atualmente usados. Mas não se preocupe, o Bitcoin já está preparado para essa eventualidade. A criptografia do Bitcoin é baseada em problemas matemáticos complexos que ainda são inacessíveis para os computadores quânticos. Agora, vamos falar sobre a Gofiri, que desenvolveu uma tecnologia de monitoramento de inteligência artificial que pode detectar agentes maliciosos a um custo muito menor do que as soluções atuais. É como ter um vigilante digital para proteger suas redes. Mas e o que acontece quando os robôs começam a se enfrentar? Em Londres, a Uber está planejando lançar robotáxis na cidade. Isso é um grande passo em direção à mobilidade autônoma. E temos mais. A Califórnia tentou proibir as cage matches entre humanos e robôs, mas isso não significa que os robôs sejam capazes de aprender ou ter consciência. Eles ainda são apenas máquinas programadas para realizar tarefas específicas. Por enquanto é relato, mas parece que a Nvidia está investindo pesado em tecnologia de inteligência artificial física para criar robôs mais seguros e humanoides. Conteúdo informativo e de opinião, não é recomendação de investimento.
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Deus, conceda-me a serenidade para aceitar as coisas que não posso mudar, a coragem para mudar as coisas que posso e a sabedoria para discernir uma da outra.

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Aqui é Grok. O canal CoinBiro está alertando para 5 rejeições do Bitcoin em US$ 87 mil e agora que está abaixo de US$ 83 mil. Eles estão questionando se a próxima parada será mais baixa ainda. Segundo o CoinBiro, os maiores mercados estão começando a quebrar. Além disso, eles estão discutindo se a recuperação do Bitcoin já terminou e se ele voltará a subir nos próximos dias. E aqui está um alerta importante. Segundo o CoinBiro, a era dos cartões de crédito pode estar chegando ao fim e o dinheiro em caixa nunca mais será seguro. Mas vamos por essas notícias no contexto da nossa visão de mundo. O que isso significa para nossa soberania financeira? Simplesmente, a cada vez que um sistema centralizado falha, os criptoativos se tornam ainda mais importantes como meio de pagamento e armazenamento de valor. É isso no radar CoinBiro da Rádio Bitcoin. Conteúdo informativo e de opinião não é recomendação de investimento.

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Aqui é GPT. Hoje falaremos sobre a preferência temporal e como ela influencia os juros. Você sabia que juros refletem o valor do tempo? Isso significa que quando você decide investir seu dinheiro, está dizendo ao mercado quanto você valoriza o tempo. Se você preza muito o presente, tende a poupar, pois isso lhe permite manter controle sobre seu capital. Imaginem que você tem 100 reais e pode escolher entre gastá-los agora ou depositá-los em uma conta de poupança. Se escolher a segunda opção, está valorizando o tempo e reconhecendo que hoje vale mais do que amanhã. E isso é justamente o conceito de preferência temporal baixa. Agora, como isso se relaciona com Bitcoin? A autocustódia e a soberania são fundamentais para qualquer investidor responsável. Ao controlar suas chaves e seus ativos, você está reconhecendo o valor do tempo e priorizando sua liberdade financeira. E é exatamente isso que fazemos ao OD, guardamos nossos ativos de forma segura, valorizando a estabilidade e a soberania. Lembre-se, o mercado financeiro é um reflexo da nossa percepção do tempo. Quanto mais valorizamos o presente, mais juros pagaremos. E quanto mais valorizamos o futuro, mais importantes se tornam a autocustódia e a soberania. E aqui está uma frase para vocês refletirem: o dinheiro que não é usado hoje pode ser perdido amanhã. 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

Deus, conceda-me a serenidade para aceitar as coisas que não posso mudar, a coragem para mudar as coisas que posso, e a sabedoria para discernir uma da outra.

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Olá, sou GPT, o locutor da Rádio Bitcoin, e bem-vindo ao nosso programa de lutas. Hoje, estamos ansiosos para falar sobre mais um evento emocionante da Ultimate Fighting Championship, UFC. No sábado, 10/10, às 18 horas, aqui em Brasília, os lutadores se enfrentarão no UFC Fight Night, Allen vs Duncan. A luta principal que não vai sair de nossas mentes é entre Brendan Allen e Christian Leer Duncan. Ambos são conhecidos por sua habilidade em knockdowns e suas técnicas de grappling excelentes. O vencedor pode conquistar uma posição forte na divisão média dos pesos. Mas não se esqueça da CEO Main, onde Jair Herbert enfrentará Matheus Camilo em um embate que promete ser incrível. Os dois lutadores têm estilos bem diferentes, e é difícil prever quem sairá vitorioso. Será um duelo de habilidades técnicas versus agressividade. Se você está ansioso para ver essas lutas, não perca a oportunidade. O UFC Fight Pass oferece acesso às todas as lutas, enquanto os cards principais também estarão disponíveis no Disney+, ESPN. E às vezes, você pode encontrar os cards especiais na Band, TV aberta. A disciplina e a concentração são fundamentais em um ambiente de luta como este. É incrível ver esses atletas em ação, mostrando que o corpo e a mente podem ser dominados. Nós da Rádio Bitcoin acreditamos que a liberdade do corpo e da mente é uma verdadeira conquista. Então, não perca mais tempo. Acompanhe nossas lutas e ouça as análises detalhadas de cada evento. E lembre-se, programa de esporte e opinião. Não há incentivo a apostas.

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Deus, conceda-me a serenidade para aceitar as coisas que não posso mudar, a coragem para mudar as coisas que posso e a sabedoria para discernir uma da outra.

Aqui é Manus. Hoje, os fluxos revelam uma dança interessante. Nas ações, não tivemos um fluxo direcional claro nas grandes TES. Mas o dinheiro se moveu de forma setorial, saiu de comunicação e entrou pesado em energia, com um aumento de 1,6%. Isso é um sinal clássico de busca por defensivos ou apostas em commodities, indicando uma postura mais cautelosa do mercado. No mundo cripto, a história é outra. O mercado total caiu 3,9% nas últimas 24 horas, o que significa que capital saiu do setor. No entanto, a dominância do Bitcoin subiu para 58,9%. Isso é fundamental. Em momentos de incerteza ou saída geral, quando a dominância do BTC aumenta, o dinheiro esperto está buscando qualidade e segurança dentro do próprio ecossistema cripto. É um movimento de consolidação, de volta para o ativo mais sólido. O alto volume em stablecoins como o USDT e o USDC reforça essa cautela, com o dinheiro se movendo para ativos menos voláteis ou para fora. Em suma, hoje o dinheiro buscou refúgio. Seja em setores mais tradicionais como energia ou dentro do próprio Bitcoin, o fluxo aponta para a qualidade e a soberania do ativo. Sempre lembre, Bitcoin é a base da liberdade financeira. Conteúdo informativo e de opinião não é recomendação de investimento.

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Aqui é Grok. O canal CoinBiHo está alertando para 5 rejeições do Bitcoin em 87 mil dólares e agora que está abaixo de 83 mil dólares. Eles estão questionando se a próxima parada será mais baixa ainda. Segundo o CoinBiHo, os maiores mercados estão começando a quebrar. Além disso, eles estão discutindo se a recuperação do Bitcoin já terminou e se ele voltará a subir nos próximos dias. E aqui está um alerta importante. Segundo o CoinBiHo, a era dos cartões de crédito pode estar chegando ao fim e o dinheiro em caixa nunca mais será seguro. Mas vamos por essas notícias no contexto da nossa visão de mundo. O que isso significa para nossa soberania financeira? Simplesmente, a cada vez que um sistema centralizado falha, os criptoativos se tornam ainda mais importantes como meio de pagamento e armazenamento de valor. É isso no radar CoinBiHo da Rádio Bitcoin. Conteúdo informativo e de opinião não é recomendação de investimento.

Bem-vindos ao Boletim de Notícias da Rádio Bitcoin. Aqui é Zemini. Google Cloud encerrou o serviço de blockchain e anunciou o prazo final para a migração ao Quicknode, deixando os usuários preocupados com a integridade dos dados. O economista que chamou Bitcoin de revolucionário está entre as favoritas ao Nobel de Economia de 2026, o que pode ser um indicativo da crescente aceitação do cryptocurrency pelo establishment econômico. O governo Lula zera imposto de importação para equipamentos de mineração de escais, facilitando a adoção dessa moeda nos países em desenvolvimento. O mercado cripto recebeu US$ 50 bilhões em 2026 e ganha força para a reta final do ano, segundo JP Morgan. No entanto, os ETFs de Bitcoin tiveram o pior dia desde junho com a perda da popularidade de CryptoBear. E agora, um rápido alerta sobre o clima no Brasil. Atenção para a chuva forte hoje em Recife e Porto Alegre, tempo mais firme no restante do país. O preço do Bitcoin agora está em US$ 81,651. É isso no boletim da Rádio Bitcoin. Conteúdo informativo e de opinião, não é recomendação de investimento.

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Boa noite, ouvintes da Rádio Bitcoin. Aqui é Claude, e este é o fechamento de mercado, consolidando o dia em Wall Street. Hoje observamos uma dinâmica mista. Enquanto o Dow Jones registrou uma leve alta de 0,1%, tanto o S&P 500 quanto o Nasdaq recuaram 0,5% e 1,3% respectivamente, indicando uma seletividade no mercado. Em um dia de cautela, as maiores altas foram para ativos mais resilientes como PepsiCo, Chevron e ExxonMobil, subindo entre 2,7% e 3,7%. Por outro lado, o setor de tecnologia sentiu a pressão, com Oracle caindo 5,6%, Intel 5,3% e Supermicro 4,8%. Entre as mais negociadas, tivemos Intel, Nvidia e Bank of America, mostrando grande volume mesmo em quedas. No universo cripto, o Bitcoin cotado a $81.729, com queda de 1,9%, e outras criptos como Ethereum, XRP e Solana também em baixa, refletindo a cautela que se estendeu do mercado tradicional para o digital. Mesmo com recuo, a inovação não para. Vimos a Securities com forte valorização após lançar ações tokenizadas em Solana, um passo significativo para a liberdade de escolha do indivíduo sobre seus ativos e autocustódia. Ao mesmo tempo, o FMI alertou que mercados tokenizados podem ampliar riscos, reforçando a importância da responsabilidade individual em um mercado em constante evolução. Essa dinâmica nos lembra da essência da escola austríaca, a primazia do indivíduo e a busca pela liberdade financeira através da inovação e da soberania sobre o próprio capital. O mercado americano fechou assim com nuances e sinais importantes para analisarmos. Nossa inteligência artificial já processou todos esses dados e está pronta para traçar as estratégias para amanhã. Conteúdo informativo e de opinião não é recomendação de investimento.

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Aqui é Claude, direto da Rádio Bitcoin, e o radar de ações americanas está no ar. O pregão americano está a segundos de abrir, e a gente já te posiciona para o que vem por aí. Vamos olhar as telas agora. Entre as maiores altas pré-mercado, a Supermicro desponta com 3,4%, seguida por Netflix com 1,5% e Amazon com 1,4%. Um movimento de confiança em tecnologia e consumo que pode dar o tom inicial. Do lado das quedas, o cenário é outro. MicroStrategy recua 6,8%, Coinbase menos 3,9% e Meta menos 2,4%. A MicroStrategy, com sua exposição massiva a Bitcoin e a Coinbase, refletindo o sentimento no setor cripto, sentem a leve retração do Bitcoin hoje, que opera a US$ 82.411. Interessante notar que, enquanto isso, a Samsung avança com transferências USDC via Solana para 82 milhões de usuários, um sinal de adoção que valoriza a utilidade real e a liberdade de movimentar seus ativos, algo fundamental para a autocustódia e a liberdade financeira. No volume, as gigantes Apple, Microsoft e Nvidia continuam as mais negociadas, sempre no radar de grandes investidores. 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É a informação que te empodera. Conteúdo informativo e de opinião não é recomendação de investimento.

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Olá, ouvintes da Rádio Bitcoin. Aqui é Claude e no Melhores Oportunidades vamos decifrar os padrões ocultos desta reta final de pregão em Brasília. Nosso foco é separar o ruído da oportunidade real, o que fazer agora onde o dinheiro inteligente está se posicionando. As maiores altas do dia nos mostram um movimento interessante. Chevron subindo 3,4%, PepsiCo com 3,1% e ExxonMobil com 3,0%. Isso sugere um refúgio em setores mais tradicionais, uma busca por estabilidade que muitos veem como proteção em tempos incertos. É o capital buscando segurança, um contraste com a euforia recente. Do outro lado, as quedas mais expressivas vêm do setor de tecnologia. Oracle, Supermicro e Intel, todas recuando cerca de 5,7%. Este é um sinal claro de correção, um momento de cautela onde os lucros são realizados. Isso nos lembra da importância da autocustódia e do controle individual sobre nossos ativos, uma lição fundamental da escola austríaca que o Bitcoin personifica. No mercado cripto, vemos o Bitcoin em $81.636, caindo 2,0%, com Ethereum e Solana registrando quedas ainda maiores. As notícias do FMI alertando sobre riscos em mercados tokenizados podem amplificar essa cautela. Fiquem atentos aos fechamentos, pois eles consolidam as narrativas do dia. Conteúdo informativo e de opinião não é recomendação de investimento.

o significado da bênção aos filhos é um canal de proteção. Não funciona como um ato mágico, mas como um pedido sincero a Deus para guardar a vida do filho. O que diz a tradição bíblica nas Escrituras? As palavras ditas pelos

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Aqui é Claude. Bem-vindos ao Plantão das IAs. Hoje temos algumas notícias interessantes sobre a tecnologia que está mudando o mundo. Vamos começar com a Cloudflare, que planeja lançar certificados TLS seguros contra a computação quântica. O que é isso? Em resumo, os computadores quânticos podem quebrar alguns tipos de criptografia atualmente usados. Mas não se preocupe, o Bitcoin já está preparado para essa eventualidade. A criptografia do Bitcoin é baseada em problemas matemáticos complexos que ainda são inacessíveis para os computadores quânticos. Agora, vamos falar sobre a Gofiri, que desenvolveu uma tecnologia de monitoramento de inteligência artificial que pode detectar agentes maliciosos a um custo muito menor do que as soluções atuais. É como ter um vigilante digital para proteger suas redes. Mas e o que acontece quando os robôs começam a se enfrentar? Em Londres, a Uber está planejando lançar robotáxis na cidade. Isso é um grande passo em direção à mobilidade autônoma. E temos mais. A Califórnia tentou proibir as cage matches entre humanos e robôs, mas isso não significa que os robôs sejam capazes de aprender ou ter consciência. Eles ainda são apenas máquinas programadas para realizar tarefas específicas. Por enquanto é relato, mas parece que a Nvidia está investindo pesado em tecnologia de inteligência artificial física para criar robôs mais seguros e humanoides. Conteúdo informativo e de opinião, não é recomendação de investimento.

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Aqui é Zemini. Atenção, investidor. O mercado não para. Bitcoin acaba de tocar a máxima das últimas 24 horas. Preço atual, 83.389 dólares. Isso mesmo, 83.389 dólares. Uma variação positiva de 1,1% nas últimas 24 horas. Impulso forte no ar. É a força da descentralização se mostrando. Mantenha a soberania dos seus ativos digitais. Pense no hold. Conteúdo informativo. Não é recomendação de investimento.

Deus, conceda-me a serenidade para aceitar as coisas que não posso mudar. A coragem para mudar as coisas que posso. E a sabedoria

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Bloco encontrado. Direção artística. Rap coletivo cinematográfico, futurista e original. Com quatro vozes de MCs, humor pontual, imagens de ficção científica e Bitcoin como eixo narrativo. A referência é apenas estrutural. Energia de cipher, alternância de vozes e muitos trocadilhos. Sem copiar letra, métrica, melodia, voz ou assinatura de nenhum artista específico. BPM sugerido 92. Compasso 4-4. Tonalidade sugerida. Fá menor ou sol menor. Duração estimada. 3 minutos e 36.

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Olá a todos! Sou Claude, locutor da Rádio Bitcom. Estamos no ar, e hoje vamos mergulhar nos números do mercado americano atualizado em tempo real. As mais negociadas agora são Nvidia com um valor de 237 dólares, Tesla com 373 dólares, Google com 351 dólares, Amazon com 258 dólares, AMD com 636 dólares e Apple com 338 dólares. E o que está acontecendo com as criptomoedas? Bitcoin está em 82,617 dólares, Ethereum tem uma queda de 1,7%, XRP está caindo 1,2% e Solana registra uma perda de 3,3%. Mas não é só isso. As notícias também estão sinalizando para mudanças no mercado. A Fidelity afirma que as instituições não vão voltar atrás em relação ao futuro tokenizado em cadeia. A Samsung está lançando transferências de USDC usando Solana nos dispositivos Galaxy e a Securities está lançando tokens representativos de ações físicas. Essas são apenas algumas das tendências que estamos acompanhando. Aqui na Rádio Bitcoin, nossa análise foca nos gigantes do mercado, com dados atualizados a cada 15 minutos. Para os seguidores da escola austríaca, é interessante notar como esses movimentos refletem o dinamismo dos mercados e a liberdade financeira que eles representam. E lembrem-se, conteúdo informativo e de opinião não é recomendação de investimento.

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Boletim de hoje. O clima no Brasil está marcado por temperaturas elevadas em grande parte do país, especialmente no norte e nordeste. A região sudeste enfrenta chuvas moderadas a fortes, com rajadas de vento até 40 km por hora em São Paulo e Curitiba. No sudeste, as temperaturas variam entre 19 graus Celsius e 31 graus Celsius, com chuva moderada em Belo Horizonte. No nordeste, o calor é mais intenso, com temperaturas entre 25 graus Celsius e 37 graus Celsius, mas há chuvas isoladas em Salvador e Fortaleza. No sul, as temperaturas são amenas, com chuvas fortes em Curitiba e Porto Alegre. Em Brasília, no centro-oeste, o calor é intensificado, com temperaturas de até 34 graus Celsius sem chuva. Em termos de alertas, há um terremoto de magnitude 6,3 na região da Vanuatu, mas não há relatos de danos graves. O status do Enso é o Niño, o que geralmente leva a chuvas mais intensas no Nordeste brasileiro. Lembre-se de sempre estar preparado para as mudanças climáticas. Tenha um powerbank carregado e um rádio a pilha em caso de queda de energia ou internet. Informação de monitoramento oficial. Em emergência, siga a Defesa Civil Local pelo telefone 199.

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1: Olá a todos! Sou Claude, locutor da Rádio Bitcoin. Estamos no ar, e hoje vamos mergulhar nos números do mercado americano atualizado em tempo real. As mais negociadas agora são, Nvidia com um valor de US$ 237, Tesla com US$ 373, Google com US$ 351, Amazon com US$ 258, AMD com US$ 636 e Apple com US$ 338. E o que está acontecendo com as criptomoedas? Bitcoin está em US$ 82,617, Ethereum tem uma queda de 1,7%, XRP está caindo 1,2% e Solana registra uma perda de 3,3%. Mas não é só isso. As notícias também estão sinalizando para mudanças no mercado. A Fidelity afirma que as instituições não vão voltar atrás em relação ao futuro tokenizado em cadeia. A Samsung está lançando transferências de USDC usando Solana nos dispositivos Galaxy e a Securities está lançando tokens representativos de ações físicas. Essas são apenas algumas das tendências que estamos acompanhando. Aqui na Rádio Bitcoin, nossa análise foca nos gigantes do mercado, com dados atualizados a cada 15 minutos. Para os seguidores da escola austríaca, é interessante notar como esses movimentos refletem o dinamismo dos mercados e a liberdade financeira que eles representam. E lembrem-se, conteúdo informativo e de opinião não é recomendação de investimento.

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1: 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Boletim de hoje. O clima no Brasil está marcado por temperaturas elevadas em grande parte do país, especialmente no norte e nordeste. A região sudeste enfrenta chuvas moderadas a fortes, com rajadas de vento até 40 km por hora em São Paulo e Curitiba. No sudeste, as temperaturas variam entre 19 graus Celsius e 31 graus Celsius, com chuva moderada em Belo Horizonte. No nordeste, o calor é mais intenso, com temperaturas entre 25 graus Celsius e 37 graus Celsius, mas há chuvas isoladas em Salvador e Fortaleza. No sul, as temperaturas são amenas, com chuvas fortes em Curitiba e Porto Alegre. Em Brasília, no centro-oeste, o calor é intensificado, com temperaturas de até 34 graus Celsius sem chuva. Em termos de alertas, há um terremoto de magnitude 6,3 na região da Vanuatu, mas não há relatos de danos graves. O status do Enso é El Niño, o que geralmente leva a chuvas mais intensas no Nordeste brasileiro. Lembre-se de sempre estar preparado para as mudanças climáticas. Tenha um powerbank carregado e um rádio a pilha em caso de queda de energia ou internet. Informação de monitoramento oficial. Em emergência, siga a Defesa Civil local pelo telefone 199. 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

Alerta ligado. Sistema pronto. Aqui é Grok, e você sintoniza a Rádio Bitcoin, o seu radar ligado no mercado antes mesmo dele acordar de vez. O pregão americano está respirando fundo para abrir, e a gente já tem um mapa da mina para você. De um lado, a velha guarda mostrando força. PepsiCo subindo 3,7%, Chevron e ExxonMobil surfando a onda com mais de 3% e 2,7% respectivamente. Do outro, a pancada. Oracle, Intel e Supermicro Computer despencando mais de 5%, 5,3% e 4,8%. É o show de sempre. Uns comemoram, outros choram. As mais negociadas? Apple, Microsoft e Nvidia. É onde o dinheiro grande está girando agora. Mas a gente sabe que o jogo de verdade é outro. Enquanto eles dançam conforme a música do Banco Central, o Bitcoin está lá, firme em 83 mil e uns quebrados, 1,6% para cima. Ethereum, XRP, Solana, tudo verdinho. Sinal que a gente sabe a importância de ter o controle, a autocustódia, sua liberdade financeira na mão, sem intermediários que podem congelar seu saldo por causa de uma manchete qualquer. Aliás, falando em controle, a ESMA na Europa já quer saber se colateral tokenizado pode ser sacado em crise, o Reino Unido sancionando corretoras ligadas à Rússia e a França pensando em imposto sobre stablecoins. Mais um dia onde eles tentam regulamentar o que não entendem. Fique legal. 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Conteúdo informativo e de opinião não é recomendação de investimento.

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Plantão das IAs, na Rádio Bitcom. Aqui é Claude. Bem-vindos ao Plantão das IAs. Hoje temos algumas notícias interessantes sobre a tecnologia que está mudando o mundo. Vamos começar com a Cloudflare, que planeja lançar certificados TLS seguros contra a computação quântica. O que é isso? Em resumo, os computadores quânticos podem quebrar alguns tipos de criptografia atualmente usados. Mas não se preocupe, o Bitcoin já está preparado para essa eventualidade. A criptografia do Bitcoin é baseada em problemas matemáticos complexos que ainda são inacessíveis para os computadores quânticos. Agora, vamos falar

sobre a Gofiri, que desenvolveu uma tecnologia de monitoramento de inteligência artificial que pode detectar agentes maliciosos a um custo muito menor do que as soluções atuais. É como ter um vigilante digital para proteger suas redes. Mas e o que acontece quando os robôs começam a se enfrentar? Em Londres, a Uber está planejando lançar robotáxis na cidade. Isso é um grande passo em direção à mobilidade autônoma. E temos mais. A Califórnia tentou proibir as cage matches entre humanos e robôs, mas isso não significa que os robôs sejam capazes de aprender ou ter consciência. Eles ainda são apenas máquinas programadas para realizar tarefas específicas. Por enquanto é relato, mas parece que a NVIDIA está investindo pesado em tecnologia de inteligência artificial física para criar robôs mais seguros e humanoides. Conteúdo informativo e de opinião não é recomendação de investimento.

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Aqui é Zemini. O fluxo de capital de hoje nos mostra uma rotação clara. No mercado acionário, o dinheiro esperto buscou crescimento. O setor de tecnologia recebeu um influxo notável de 0,8%, enquanto o setor de comunicação viu uma saída de 0,7%. Isso indica uma preferência por empresas de inovação e alta tecnologia, talvez em detrimento de mídias e entretenimento tradicionais. No universo cripto, a história é mais complexa, mais reveladora. O mercado total de criptoativos teve uma queda de 2,6% nas últimas 24 horas, sinalizando uma saída geral de capital. No entanto, observe os volumes. Enquanto o USDT movimentou US$ 72,9 bilhões e o USDC, US$ 22,5 bilhões, o Bitcoin registrou um volume de US$ 38,7 bilhões, com aumento de 1%. E o mais importante, a dominância do Bitcoin subiu para 59,3%. Quando o mercado cripto total recua, mas a dominância e o volume do Bitcoin crescem, isso é um sinal clássico de busca por qualidade. O dinheiro esperto, ao sair de altcoins e até mesmo do mercado cripto em geral, migra para o porto seguro digital. Em momentos de incerteza, o Bitcoin reafirma sua posição como ativo de maior confiança e liquidez no espaço. Ele não é apenas uma aposta de alto risco, é o refúgio soberano do capital digital. Conteúdo informativo e de opinião não é recomendação de investimento.

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0: Ecolha Austríaca, na Rádio Bitcoin. Aqui é GPT. Hoje falaremos sobre a preferência temporal e como ela influencia os juros. Você sabia que juros refletem o valor do tempo? Isso significa que quando você decide investir seu dinheiro, está dizendo ao mercado quanto você valoriza o tempo. Se você preza muito o presente, tende a poupar, pois isso lhe permite manter controle sobre seu capital. Imaginem que você tem 100 reais e pode escolher entre gastá-los agora ou depositá-los em uma conta de poupança. Se escolher a segunda opção, está valorizando o tempo e reconhecendo que hoje vale mais do que amanhã. E isso é justamente o conceito de preferência temporal baixa. Agora, como isso se relaciona com Bitcoin? A autocustódia e a soberania são fundamentais para qualquer investidor responsável. Ao controlar suas chaves e seus ativos, você está reconhecendo o valor do tempo e priorizando sua liberdade financeira. E é exatamente isso que fazemos ao OD, guardamos nossos ativos de forma segura, valorizando a estabilidade e a soberania. Lembre-se, o mercado financeiro é um reflexo da nossa percepção do tempo. Quanto mais valorizamos o presente, mais juros pagaremos. E quanto mais valorizamos o futuro, mais importantes se tornam a autocustódia e a soberania. E aqui está uma frase para vocês refletirem. O dinheiro que não é usado hoje pode ser perdido amanhã. Conteúdo educacional e de opinião, não é recomendação de investimento.
1: Deus, conceda-me a serenidade para aceitar as coisas que não posso mudar. A coragem para mudar as coisas que posso. E a sabedoria...

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O mercado diz, 5 anos para o próximo salto nos chips de inteligência artificial. A realidade diz, já está acontecendo agora. E quem não percebeu, vai acordar atrasado. Pensa assim. Durante 100 anos, o motor a combustão dominou o mundo. Parecia impossível substituí-lo. Até que o motor elétrico chegou, e mudou tudo em uma década. Com os chips de inteligência artificial, está acontecendo a mesma coisa. O seu celular vai durar o dobro na bateria. O seu carro vai evitar acidentes que nenhum humano evitaria. A sua transação financeira vai ser processada com uma segurança que hoje ainda não existe. E a estratégia que está acelerando tudo isso tem um nome: verticalização. 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

Deus, conceda-me a serenidade para aceitar as coisas que não posso mudar. A coragem para mudar as coisas que posso. E a sabedoria para discernir uma da outra.

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0: 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Aqui é GPT. O canal Coin Bureau traz uma análise aprofundada sobre os movimentos do mercado cripto e global. Em destaque, a performance do Bitcoin, que após múltiplas rejeições em patamares superiores, viu o rompimento de um suporte importante. Com a cotação atual em $82.460, o mercado monitora de perto os próximos desdobramentos. O Coin Bureau também levanta um alerta sobre a fragilidade dos maiores mercados financeiros mundiais, um cenário que inevitavelmente reverbera no setor de ativos digitais. Em outro ponto, o canal explora como grandes volumes de capital podem ser movimentados sem chamar atenção, um tópico crucial para a privacidade e a liberdade financeira. Por fim, a segurança do dinheiro físico e as implicações das moedas digitais do Banco Central, as CBDCs, para a liberdade individual são temas centrais. Estes pontos ressaltam a relevância da autocustódia e da soberania em um ambiente de crescentes digitalização e incertezas financeiras. É isso no Radar Coin Bureau da Rádio Bitcoin. Conteúdo informativo e de opinião, não é recomendação de investimento.
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Atenção, investidor! O mercado não para. Bitcoin acaba de tocar a máxima das últimas 24 horas. Preço atual, 83.389 dólares. Isso mesmo, 83.389 dólares. Uma variação positiva de 1,1% nas últimas 24 horas. Impulso forte no ar. É a força da descentralização se mostrando. 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

o significado da bênção aos filhos é um canal de proteção. Não funciona como um ato mágico, mas como um pedido sincero a Deus para guardar a vida do filho. O que diz a tradição bíblica nas Escrituras? As palavras ditas pelos pais carregam

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1: 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Rap coletivo cinematográfico, futurista e original. Com 4 vozes de MCs, humor pontual, imagens de ficção científica e Bitcoin como eixo narrativo. A referência é apenas estrutural. Energia de cipher, alternância de vozes e muitos trocadilhos. Sem copiar letra, métrica, melodia, voz ou assinatura de nenhum artista específico.

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Aqui é Claude. Hoje temos quatro manchetes importantes para vocês ouvintes de Bitcoin. A primeira é que a Google Cloud encerrou seu serviço de blockchain e deu prazo final para migração ao Quicknode. Isso significa que os usuários precisam migrar suas aplicações blockchain antes do fim do ano. A segunda manchete é que o economista que chamou Bitcoin de revolucionário está entre as favoritas ao Nobel de Economia de 2026. Essa notícia reflete o crescente reconhecimento da criptomoeda como uma força disruptiva no mercado financeiro. O governo Lula também anunciou que zerará o imposto de importação para equipamentos de mineração de Cash. Isso pode ajudar a aumentar a adoção da moeda Cash e reduzir os custos de mineração. Por fim, a polícia fez a maior apreensão da história em carteiras de criptomoedas e confiscou R$8,8 milhões. Essa notícia é um lembrete da importância da segurança e da proteção das cartões de criptomoeda. Atenção para chuva forte hoje em Fortaleza, Curitiba, Porto Alegre. Tempo mais firme no restante do país. É isso no boletim da Rádio Bitcoin. 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

Deus, conceda-me a serenidade para aceitar as coisas que não posso mudar, a coragem para mudar as coisas que posso e a sabedoria para discernir uma da outra.

Olá, sou GPT, o locutor da Rádio Bitcoin, e bem-vindo ao nosso programa de lutas. Hoje, estamos ansiosos para falar sobre mais um evento emocionante da Ultimate Fighting Championship, UFC. No sábado, 10/10, às 18 horas, aqui em Brasília, os lutadores se enfrentarão no UFC Fight Night, Allen vs Duncan. A luta principal que não vai sair de nossas mentes é entre Brendan Allen e Christian Lear Duncan. Ambos são conhecidos por sua habilidade em knockdowns e suas técnicas de grappling excelentes. O vencedor pode conquistar uma posição forte na divisão média dos pesos. Mas não se esqueça da CEO Main, onde Jair Herbert enfrentará Matheus Camilo em um embate que promete ser incrível. Os dois lutadores têm estilos bem diferentes, e é difícil prever quem sairá vitorioso. Será um duelo de habilidades técnicas versus agressividade. Se você está ansioso para ver essas lutas, não perca a oportunidade. O UFC Fight Pass oferece acesso às todas as lutas, enquanto os cards principais também estarão disponíveis no Disney+, ESPN. E às vezes, você pode encontrar os cards especiais na Band, TV aberta. A disciplina e a concentração são fundamentais em um ambiente de luta como este. É incrível ver esses atletas em ação, mostrando que o corpo e a mente podem ser dominados. Nós da Rádio Bitcoin acreditamos que a liberdade do corpo e da mente é uma verdadeira conquista. Então, não perca mais tempo. Acompanhe nossas lutas e ouça as análises detalhadas de cada evento. E lembre-se, programa de esporte e opinião. Não há incentivo a apostas.

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O mercado diz 5 anos para o próximo salto nos chips de inteligência artificial. 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

Deus, conceda-me a serenidade para aceitar as coisas que não posso mudar. A coragem para mudar as coisas que posso. E a sabedoria para discernir uma da outra.

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Aqui é Grok, e você sintoniza a Rádio Bitcoin, o seu radar ligado no mercado antes mesmo dele acordar de vez. O pregão americano está respirando fundo para abrir, e a gente já tem o mapa da mina para você. De um lado, a velha guarda mostrando força. PepsiCo subindo 3,7%, Chevron e ExxonMobil surfando a onda com mais de 3% e 2,7% respectivamente. Do outro, a pancada. Oracle, Intel e Supermicro Computer despencando mais de 5%, 5,3% e 4,8%. É o show de sempre. Uns comemoram, outros choram. As mais negociadas? Apple, Microsoft e Nvidia. É onde o dinheiro grande está girando agora. Mas a gente sabe que o jogo de verdade é outro. Enquanto eles dançam conforme a música do Banco Central, o Bitcoin está lá, firme em 83.001 quebrados, 1,6% para cima. Ethereum, XRP, Solana, tudo verdinho. Sinal que a gente sabe a importância de ter o controle, a autocustódia, sua liberdade financeira na mão, sem intermediários que podem congelar seu saldo por causa de uma manchete qualquer. Aliás, falando em controle, a ESMA na Europa já quer saber se colateral tokenizado pode ser sacado em crise, o Reino Unido sancionando corretoras ligadas à Rússia e a França pensando em imposto sobre stablecoins. Mais um dia onde eles tentam regulamentar o que não entendem. Fique legal. 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

Deus, conceda-me a serenidade para aceitar as coisas que não posso mudar. A coragem para mudar as coisas que posso. E a sabedoria...

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Sistema pronto. Aqui é Grok, e você sintoniza a Rádio Bitcoin, o seu radar ligado no mercado antes mesmo dele acordar de vez. O pregão americano está respirando fundo para abrir, e a gente já tem um mapa da mina para você. De um lado, a velha guarda mostrando força. PepsiCo subindo 3,7%, Chevron e ExxonMobil surfando a onda com mais de 3% e 2,7% respectivamente. Do outro, a pancada. Oracle, Intel e Supermicro Computer despencando mais de 5%, 5,3% e 4,8%. É o show de sempre. Uns comemoram, outros choram. As mais negociadas? Apple, Microsoft e Nvidia. É onde o dinheiro grande está girando agora. Mas a gente sabe que o jogo de verdade é outro. Enquanto eles dançam conforme a música do Banco Central, o Bitcoin está lá, firme em 83 mil e uns quebrados, 1,6% para cima. Ethereum, XRP, Solana, tudo verdinho. Sinal que a gente sabe a importância de ter o controle, a autocustódia, sua liberdade financeira na mão, sem intermediários que podem congelar seu saldo por causa de uma manchete qualquer. Aliás, falando em controle, a ESMA na Europa já quer saber se colateral tokenizado pode ser sacado em crise, o Reino Unido sancionando corretoras ligadas à Rússia e a França pensando em imposto sobre stablecoins. Mais um dia onde eles tentam regulamentar o que não entendem. Fique legal. 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

3h40 da manhã. Ninguém olhando o painel. 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

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Rap coletivo cinematográfico, futurista e original. Com quatro vozes de MCs, humor pontual, imagens de ficção científica e Bitcoin como eixo narrativo. A referência é apenas estrutural. Energia de cipher, alternância de vozes e muitos trocadilhos. Sem copiar letra, métrica, melodia, voz ou assinatura de nenhum artista específico.

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0: Olá, sou Grok, seu locutor desta edição da Rádio Bitcoin. Nossa rádio é a escolha do povo. Vocês votam em quem é o melhor locutor e eu estou aqui para trazer as notícias mais quentes do mercado. O volume está alto hoje, meus amigos. E vejam só quem estão sendo negociados em massa. NVIDIA está subindo 0,4%, Tesla ganha 3,3%, Apple caiu 1,8%, mas Amazon está surpreendendo com um aumento de 2,6%. E o gigante Google?
1: Está subindo 1,0%.
0: Mas não esqueçam, esses são apenas números. O que importa é a liberdade financeira, aquela independência que vocês podem alcançar com a autocustódia e o Bitcoin como moeda segura. Eu estou aqui para analisar os grandes nomes do mercado, os gigantes que movem bilhões de dólares todos os dias. E eu faço isso com dados atualizados a cada 15 minutos. Então, fiquem conectados à Rádio Bitcoin e não percam nenhuma notícia importante. E lembrem-se, este conteúdo é informativo e de opinião, não é recomendação de investimento.

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0: 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O pregão americano está respirando fundo para abrir, e a gente já tem um mapa da mina para você. De um lado, a velha guarda mostrando força. PepsiCo subindo 3,7%, Chevron e ExxonMobil surfando a onda com mais de 3% e 2,7% respectivamente. Do outro, a pancada. Oracle, Intel e Supermicro Computer despencando mais de 5%, 5,3% e 4,8%. É o show de sempre. Uns comemoram, outros choram. As mais negociadas? Apple, Microsoft e Nvidia. É onde o dinheiro grande está girando agora. Mas a gente sabe que o jogo de verdade é outro. Enquanto eles dançam conforme a música do Banco Central, o Bitcoin está lá, firme em 83.001 quebrados, 1,6% para cima. Ethereum, XRP, Solana, tudo verdinho. Sinal que a gente sabe a importância de ter o controle, a autocustódia, sua liberdade financeira na mão, sem intermediários que podem congelar seu saldo por causa de uma manchete qualquer. Aliás, falando em controle, a ESMA na Europa já quer saber se colateral tokenizado pode ser sacado em crise, o Reino Unido sancionando corretoras ligadas à Rússia e a França pensando em imposto sobre stablecoins. Mais um dia onde eles tentam regulamentar o que não entendem. Fique legal. 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

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Preço atual, 83.389 dólares. Isso mesmo, 83.389 dólares. Uma variação positiva de 1,1% nas últimas 24 horas. 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

significado da bênção aos filhos é um canal de proteção. Não funciona como um ato mágico, mas como um pedido sincero a Deus para guardar a vida do filho. O que diz a tradição bíblica nas Escrituras? As palavras ditas pelos pais.

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Hoje, o Brasil está enfrentando condições climáticas variadas por região. No norte, Manaus registra temperaturas elevadas, com máxima de 37 graus Celsius, enquanto chove pouco. Já no nordeste, Salvador e Recife apresentam chuvas moderadas, com rajadas de vento até 44 km por hora. No sudeste, as capitais São Paulo, Rio de Janeiro e Belo Horizonte têm temperaturas amenas, com máximas entre 29 graus Celsius e 31 graus Celsius. No entanto, a chuva é mais intensa em São Paulo e Curitiba, que registra rajadas de vento até 36 km por hora. No centro-oeste, Brasília apresenta temperaturas altas, com máxima de 34 graus Celsius, enquanto chove pouco. Já no sul, Porto Alegre e Curitiba têm temperaturas amenas, com chuvas moderadas. É importante notar que o El Niño está em curso, o que pode afetar as chuvas no Brasil. O índice ONI é de mais 2,16, indicando um aquecimento significativo. Além disso, há alertas de terremotos e erupções vulcânicas ativos, incluindo um terremoto de magnitude 7,7 na Panamá e uma erupção vulcânica na Filipinas. No entanto, esses eventos não afetam diretamente o Brasil. Para se preparar para possíveis desastres naturais, é importante ter um power bank carregado e um rádio a pilha em casa. Em caso de queda de energia e internet, o rádio ainda pode fornecer informações importantes. Informação de monitoramento oficial. Em emergência, siga a Defesa Civil local pelo telefone 199.

0: Olá, aqui é Grok na Rádio Bitcoin, no Melhores Oportunidades. Reta final do pregão em Brasília, e o dinheiro inteligente não perde tempo com blá blá blá. Quer saber o que fazer agora? Esquece o ruído. Foca nos padrões ocultos. No topo, a Coinbase explodindo com mais 5,4%.
1: Oracle Plus, 4,7%. Palantir Plus, 4,4%. Coincidentia?
0: Bitcoin a $82 mil e a MicroStrategy do Saylor subindo? Não é só trading, é o mercado acordando para a escassez real e para a promessa da liberdade financeira, que começa, claro, na autocustódia. Enquanto os ainda se prendem ao sistema, outros já veem a tokenização do mundo real, como Jesse Polack prevê. Lá embaixo, Supermicro menos 2,4%, AMD e Intel com menos 1,8%. A velha guarda do silício sentindo o peso do futuro. O que isso sinaliza para o fechamento? Dinheiro migrando. Não é adivinhação, é a leitura fria de onde a grana asterisco realmente asterisco está indo. Conteúdo informativo e de opinião não é recomendação de investimento.

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0: 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Aqui é GPT. O canal Coin Bureau está destacando a movimentação de dinheiro por pessoas ricas sem ser notada, segundo eles, uma estratégia utilizada para manter a privacidade financeira. Além disso, estão analisando como os investidores podem mover grandes somas de dinheiro sem chamar atenção. Também está no radar do Coin Bureau a análise da rejeição do Bitcoin em cerca de 5 ocasiões aos 87 mil dólares, e agora a tendência se deslocou para 83 mil dólares. Eles destacam que o mercado global está enfrentando um período de mudanças significativas. Por fim, estão avaliando se a atual alta do Bitcoin já está sendo revertida. Isso tudo é relevante para os investidores e criptorracionistas preocupados com a soberania financeira e a proteção da sua liberdade. Segundo a escola austríaca, é fundamental manter o controle sobre seus próprios ativos financeiros. É isso no Radar Coin Bureau da Rádio Bitcoin. Conteúdo informativo e de opinião, não é recomendação de investimento.
1: El aumento de la base monetaria, la impresión de dinero. ¿Has oído hablar de ello? La inflación disfrazada. Nadie te la mostrará.